0: Ansiedade, estresse excessivo e dificuldade de desconexão fazem parte da rotina de muitos profissionais. Apenas 38% afirmam nunca ter enfrentado esse tipo de situação nos últimos anos. E o cenário vai além. 17% dos entrevistados dizem nunca ter tirado férias. Fabiana avalia que o desafio agora é transformar o tema em ações práticas e consistentes no dia a dia das organizações.
1: Muitas empresas ainda estão tentando entender como transformar essa agenda em ações concretas. E a oportunidade que a gente tem com essa norma é justamente de dar foco na qualidade das relações, de criar ambientes onde as pessoas consigam trabalhar com mais equilíbrio, com mais apoio e qualidade de vida ao longo dos anos. No final do dia, o que a NR nos diz é extremamente importante. Ambientes que adoecem as pessoas não são aceitáveis.
0: A pesquisa também mostra que as empresas ainda estão em fase de adaptação. Entre profissionais de RH ouvidos na pesquisa, 81% afirmam que ainda não contrataram nenhuma solução voltada à nova norma do Ministério do Trabalho. Agência Rádio Web, produção e reportagem, Karina Chagas.
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7: 9 e 4.

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1: O governo federal não escondeu o descontentamento com a decisão da Casa Branca de classificar as facções criminosas do país como terroristas. O anúncio foi feito na semana passada e a preocupação por parte do Planalto é de uma possível interferência dos Estados Unidos no Brasil. Nesta semana, o presidente Luiz Inácio Lula da Silva deve ligar para Donald Trump com o objetivo de tratar do tema. A informação foi dada pelo ministro da Fazenda, Dário Durigan, à Globo News, já que a medida pode impactar o sistema econômico brasileiro. Mas a expectativa agora é saber como será o impacto na relação entre as duas nações que chegaram a estreitar laços recentemente. De acordo com a professora de Relações Internacionais da ESPN, Denilde Rose Hacker, a situação estremece o que começava a se firmar.
2: O governo brasileiro estava buscando fazer uma ação de cooperação no combate ao narcotráfico que evitasse essa medida do governo americano. Tinha uma série de preocupações do governo, então agora o governo vai ter que lidar com essa situação. O caminho vai ser tentar estreitar ainda mais em termos de uma ação cooperativa para que evitar exatamente que as ações americanas passem a ser unilaterais.
1: Especialista reforça que o fator eleitoral foi o fiel da balança.
2: Sabíamos que também a questão eleitoral poderia ser aí utilizada para ter alguma capacidade de intervenção ou até de um apoio mais explícito do governo americano aos grupos mais à direita e ao candidato Flávio Bolsonaro. Então essa já estava mapeado como possíveis riscos para o governo atual. O que resta agora é o governo tentar diminuir esse impacto, mitigar os riscos possíveis que possam gerar. Do outro lado, o que a gente vai ver é um acirramento ainda maior do ponto de vista da disputa eleitoral.
1: Em nota emitida um dia depois do anúncio da Casa Branca, o governo federal rejeitou qualquer tipo de interferência e classificou a família Bolsonaro como falsos patriotas. Agência Rádio Web, produção e reportagem, Norberto Notari.
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6: Como anda a sua saúde? Você já foi a uma consulta de rotina este ano? Fazer avaliações médicas periodicamente é uma das principais orientações para manter uma boa saúde. E apesar de muita gente saber disso, é raro as pessoas irem para as consultas médicas na frequência indicada. De acordo com os dados do IBGE de 2023, mais de 70% dos brasileiros não fazem exames de rotina. Essa falta de acompanhamento pode custar caro. Quando realizados com orientação adequada, os exames de rotina ajudam a identificar problemas antes que eles se tornem graves. Quanto mais cedo o diagnóstico, maiores as chances de tratamento e de melhor qualidade de vida. Os exames de rotina, no entanto, não são padronizados para todo mundo. A recomendação médica deve considerar fatores como idade, sexo, histórico familiar, estilo de vida e a presença de doenças já diagnosticadas. E por isso, o acompanhamento médico individualizado é essencial. E esses check-ups devem começar cedo. A recomendação geral para quem tem histórico familiar de doenças crônicas ou fatores de risco, como sobrepeso ou tabagismo, é a de iniciar os exames preventivos por volta dos 25 anos. Já quem não apresenta riscos conhecidos, pode começar por volta dos 35. Os exames mais comuns incluem hemograma completo, avaliação dos níveis de colesterol e glicemia, a aferição da pressão arterial e os exames da função da tireoide. Hoje, muitas farmácias já oferecem esses serviços de forma rápida e acessível. São locais próximos de casa que realizam testes simples, como medição da pressão, testes de glicemia e perfil lipídico. Essa rede de apoio facilita o acesso a esses exames e pode ajudar a identificação de problemas de saúde. O mais importante é não deixar para depois. Detectar precocemente desequilíbrios fisiológicos evita complicações futuras.
5: 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Rádio Ponto. 10 e 7.

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6: Rádio Ponto. 10:33.

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5: 11:04.

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1: 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Rádio Ponto. 11:36.

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1: O artista brasileiro Alok Ascar Pérez Petrilo, conhecido como Alok, foi nomeado nesta segunda-feira como embaixador global da boa vontade pelo Programa das Nações Unidas para o Meio Ambiente, PNUMA. O brasileiro é considerado um dos melhores DJs e produtores do mundo, com múltiplos prêmios e duas indicações ao Grammy. Ele tem mais de 7,3 bilhões de streams no Spotify e milhões de seguidores nas redes sociais. A nomeação coincide com a campanha do PNUMA para o Dia Mundial do Meio Ambiente, neste 5 de junho, que tem como trilha sonora a música Deep Down, um dos maiores sucessos de Alok. A campanha une o público em torno da ação climática por meio da música, voz e participação. Para contribuir, as pessoas podem reproduzir uma coreografia oficial ou responder à pergunta: até onde podemos ir? Quão baixo podemos manter o aquecimento global para proteger nosso planeta para as gerações futuras? Alok se junta à iniciativa com conteúdo original, convidando seu público global a participar e amplificar a mensagem em diversas plataformas. Os vídeos coletados durante a campanha serão compilados e farão parte de um videoclipe global que será lançado em 5 de junho. Na mesma data, Alok realiza uma performance ao vivo, estreando um novo formato do show Rave the World, na O2 Academy Brixton, em Londres, num evento presencial que transforma a campanha em uma experiência compartilhada e real. O artista brasileiro foi escolhido por ter um trabalho focado em cultura e impacto social, incluindo esforços filantrópicos para apoiar comunidades indígenas em toda a Amazônia. Ele declarou que a natureza e a sabedoria e força dos povos indígenas do Brasil moldaram sua vida e sua música. Para Alok, ser nomeado embaixador da boa vontade do PNUMA é uma responsabilidade profunda. Ele disse que espera contribuir para reunir as pessoas não apenas para celebrar, mas para se reconectar umas com as outras e com o planeta.
2: Da ONU News, em parceria com a agência Rádio Web, Felipe de Carvalho.
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4: Meia-noite e 32.

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6: 1:04.

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3: 1:35.

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1: O papel constitucional do Ministério Público envolve defender a ordem jurídica e promover a ação penal pública, mas para isso ele depende frequentemente do trabalho das perícias feito pelas polícias científicas, Instituto de Criminalística, IMLs, e laboratórios especializados. A tragédia do rompimento da barragem de Brumadinho, que matou 270 pessoas em 2019, é um dos exemplos mais contundentes da importância da perícia criminal para ações de compensação e reparação conduzidas pelo Ministério Público de Minas Gerais e outras instituições de justiça. Foi o trabalho dos peritos do ML que permitiu a realização de uma das maiores operações de identificação humana já feitas no Brasil. De acordo com o promotor de justiça do Ministério Público de Minas Gerais, Marcelo Schirmer, a perícia faz toda a diferença.
2: Perícia com rigor técnico metodológico, ela vai se aproximar muito mais de reconstruir a verdade dos fatos e, consequentemente, permitir uma atuação mais segura. Essas têm perícias das mais variadas que podem contribuir tanto para a elucidação de crimes contra a vida, quanto crimes contra o patrimônio, crimes de natureza sexual, crimes, acidentes de trânsito. Existem perícias de engenharia, perícias de criminalística, perícias médico-legais.
1: No caso de um motorista que provoque um acidente grave com vítimas fatais, a perícia pode desvendar se havia excesso de velocidade ou embriaguez. Constatações fundamentais para o Ministério Público fazer a denúncia por homicídio culposo ou com dolo eventual. Em casos de homicídios, a perícia pode responder às seguintes questões: o autor perseguiu a vítima, houve execução ou o crime foi premeditado? Perito criminal aposentado do Departamento de Homicídios e Proteção à Pessoa do Estado de São Paulo, Ricardo Salada, atuou em cerca de 7 mil casos, muitos deles de repercussão nacional, como o do Maníaco do Parque e de Suzane von Richthofen. Para um investigador forense, a cena de um crime é rica em detalhes que podem desvendar o caso.
3: Temos que levantar a verdade. E a verdade é uma só. Então, muitas vezes você está numa investigação, as testemunhas podem esquecer, as testemunhas podem mentir, mas a perícia com análise dos vestígios sempre traz a verdade à tona. A gente faz uma análise de uma cena, traduz aqueles vestígios de uma forma entendível para os operadores do direito.
1: O perito aposentado participou de um seminário promovido pelo Ministério Público de Minas Gerais sobre a importância da atuação da perícia para a aplicação da lei.
3: O Ministério Público tem que saber usar essa prova material. Teve situações que o promotor foi até a perícia para entender realmente o que estava sendo feito, para que ele pudesse fazer um trabalho mais efetivo diante de um júri, né? É verdade para os operadores do direito, para quem vai fazer a acusação, o Ministério Público, e para quem vai fazer a defesa, seus advogados.
1: No tribunal do júri, a perícia pode convencer os jurados em um julgamento de homicídio. O promotor de justiça usa fotos periciais, laudos, mapas da cena do crime, reconstruções e exames balísticos. Do Ministério Público de Minas Gerais, para a agência Rádio Web, Marco Aurélio Franco.
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7: 2 e 8.

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6: 2:35.
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5: 3 e 5.

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4: 3:32.

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5: 4 e 2.

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1: Mais de 1.600.000 crianças e adolescentes estão em situação de trabalho no Brasil. Diante do cenário em ano de Copa do Mundo, a campanha Cartão Vermelho ao Trabalho Infantil conscientiza sobre o tema. Explica a Coordenadora Nacional de Combate ao Trabalho Infantil e de Promoção e Defesa dos Direitos de Crianças e Adolescentes do Ministério Público do Trabalho, Fernanda Brito.
2: Nós aproveitamos a força simbólica do futebol neste ano que temos a Copa do Mundo de Futebol Masculino e já pensando no ano que vem, em que teremos a Copa do Mundo de Futebol Feminino que vai acontecer no Brasil. E estamos usando a campanha para convidar todas as pessoas, as famílias, a sociedade e o Estado a levantar um cartão vermelho contra qualquer forma de exploração do trabalho de crianças e adolescentes.
1: A campanha é uma co-realização do governo federal por meio do Ministério do Trabalho e Emprego, da Justiça do Trabalho, Organização Internacional do Trabalho, do Ministério Público do Trabalho e do Fórum Nacional de Prevenção e Erradicação do Trabalho Infantil e Proteção ao Adolescente no Trabalho.
2: Além de conscientizar, a campanha também busca fortalecer a proteção integral das infâncias e adolescências, promovendo conhecimento sobre direitos, incentivando denúncias e apresentando alternativas legais e protetivas, como aprendizagem profissional, contra o trabalho infantil. Nós pretendemos deixar uma mensagem bem clara de que lugar da criança é na escola, no lazer, na convivência familiar e comunitária, com oportunidades para se desenvolver de forma plena, segura e digna. O objetivo é sempre reforçar que trabalho infantil é uma grave violação de direitos humanos.
1: Em todo o mundo, 138 milhões de crianças estão em situação de trabalho infantil, incluindo 54 milhões submetidas a trabalhos perigosos. Os dados são da Organização Internacional do Trabalho. Agência Rádio Web, produção e reportagem, Rafael Silva.
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7: 5:34.
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1: O artista brasileiro Alok Ascar Pérez Petrilo, conhecido como Alok, foi nomeado nesta segunda-feira como embaixador global da boa vontade pelo Programa das Nações Unidas para o Meio Ambiente, PNUMA. O brasileiro é considerado um dos melhores DJs e produtores do mundo, com múltiplos prêmios e duas indicações ao Grammy. Ele tem mais de 7,3 bilhões de streams no Spotify e milhões de seguidores nas redes sociais. A nomeação coincide com a campanha do PNUMA para o Dia Mundial do Meio Ambiente, neste 5 de junho, que tem como trilha sonora a música Deep Down, um dos maiores sucessos de Alok. A campanha une o público em torno da ação climática por meio da música, voz e participação. Para contribuir, as pessoas podem reproduzir uma coreografia oficial ou responder à pergunta: até onde podemos ir? Quão baixo podemos manter o aquecimento global para proteger nosso planeta para as gerações futuras? Alok se junta à iniciativa com conteúdo original, convidando seu público global a participar e amplificar a mensagem em diversas plataformas. Os vídeos coletados durante a campanha serão compilados e farão parte de um videoclipe global que será lançado em 5 de junho. Na mesma data, Alok realiza uma performance ao vivo, estreando um novo formato do show Rave the World, na O2 Academy Brixton, em Londres, num evento presencial que transforma a campanha em uma experiência compartilhada e real. O artista brasileiro foi escolhido por ter um trabalho focado em cultura e impacto social, incluindo esforços filantrópicos para apoiar comunidades indígenas em toda a Amazônia. Ele declarou que a natureza e a sabedoria e força dos povos indígenas do Brasil moldaram sua vida e sua música. Para Alok, ser nomeado embaixador da boa vontade do PNUMA é uma responsabilidade profunda. Ele disse que espera contribuir para reunir as pessoas não apenas para celebrar, mas para se reconectar umas com as outras e com o planeta.
2: Da ONU News, em parceria com a agência Rádio Web, Felipe de Carvalho.
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3: A indústria do tabaco diz que está muito preocupada com a sua saúde. Depois de décadas fazendo fortuna com a venda de um produto tóxico e cancerígeno, ela agora defende os cigarros eletrônicos como estratégia de redução de danos. Gente boa, não? É preciso muito cinismo para dizer que os fumantes adultos devem migrar para os cigarros eletrônicos, quando todo mundo sabe que a disseminação do cigarro eletrônico acontece entre crianças e adolescentes, muitos dos quais jamais fumariam cigarros comuns. Segundo o último levantamento nacional de álcool e drogas, o LENAD, quase 9% dos adolescentes de 14 a 17 anos usaram cigarro eletrônico no último ano. Isso é uma taxa cerca de 5 vezes mais alta do que aqueles que fumam cigarros tradicionais na mesma faixa etária. A indústria do tabaco, a mesma que escondeu por anos a relação do fumo com o câncer, doenças cardiovasculares e muitas outras, hoje afirma estar amparada pela ciência. Ciência essa que se resume a pesquisas patrocinadas pelas próprias empresas de cigarro. Na prática, não existe um só estudo baseado em evidências científicas que mostre que os produtos de nicotina sem combustão são uma alternativa melhor do que o cigarro comum. Inclusive, o Comitê Europeu de Controle do Tabaco concluiu que eles também emitem altos níveis de substâncias químicas perigosas. Por isso, nós precisamos enxergar os cigarros eletrônicos como eles realmente são: tóxicos e cancerígenos. A estratégia da indústria do fumo é antiga e não tem um pingo de preocupação com a saúde pública. O que ela pretende é viciar os mais jovens e continuar ganhando dinheiro às custas de uma das mais avassaladoras dependências químicas.
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1: 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Lançada em 1972, Me and Mr. Jones é o maior sucesso da carreira de Billy Paul, um dos grandes nomes da Soul Music. A música conta a história de um romance proibido entre um homem e uma mulher casada. Uma trama cheia de emoção e sutileza. Gravada na lendária Philadelphia International Records, a canção se destacou pelo vocal intenso de Billy Paul e pelo arranjo sofisticado que mistura soul, jazz e R&B. A faixa chegou ao primeiro lugar da Billboard Hot 100 e rendeu a Billy um Grammy de melhor performance vocal masculina de R&B em 1973. Um clássico sobre amor, desejo e culpa, eternizado na voz inconfundível de Billy Paul, agora no Ponto.

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1: O histórico pavilhão do relógio da Fiocruz, localizado no campus Manguinhos, no Rio de Janeiro, foi reaberto à visitação na manhã desta segunda-feira para o lançamento de uma exposição gratuita. Trata-se da mostra Favela Viva, enfrentamentos à pandemia de Covid-19 em Maré e Manguinhos, cujo objetivo é lançar luz sobre os desafios enfrentados pelos moradores dessas localidades para se proteger da crise sanitária global que matou mais de 700 mil brasileiros. Dividida em 8 módulos, a exposição conta com atividades interativas que combinam dados estatísticos com objetos táteis, mapas e jogos de combate a fake news. O conteúdo foi desenvolvido em 2023 a partir de oficinas e entrevistas com moradores e estudantes da educação de jovens e adultos de Manguinhos e da Maré, na Zona Norte Carioca. A curadoria também foi realizada em conjunto com moradores e estudantes da EJA, além de movimentos sociais, que contribuíram com fotografias e relatos sobre o período. De acordo com a Fiocruz, a partir do segundo semestre deste ano, a mostra vai deixar o pavilhão para se tornar itinerante, passando por escolas, bibliotecas e museus locais nos territórios da Maré e Manguinhos. E as novidades não param por aí, pois a Fiocruz também lançou a exposição virtual Memórias da Covid, que traça uma linha do tempo com os principais acontecimentos, de dezembro de 2019 a maio de 2023, com foco na atuação da Fiocruz no combate à pandemia do coronavírus. Com o objetivo de preservar a memória e prestar homenagens às vítimas, a exposição traz uma coletânea de matérias da imprensa e da agência Fiocruz de Notícias publicadas ao longo do período, além de textos, imagens e registros documentais. Também serão apresentados depoimentos de profissionais e pesquisadores diretamente envolvidos no enfrentamento da Covid-19. O público poderá conhecer ainda as novas instalações do Pavilhão do Relógio, um dos primeiros edifícios construídos no campus Manguinhos, tombado pelo Instituto do Patrimônio Histórico e Artístico Nacional desde 1981. Originalmente construído para o combate da peste bubônica em 1904, o prédio ganhou notoriedade ao servir de base para a produção de soros e vacinas na luta contra crises sanitárias. Sob supervisão de Fábio Cardoso, da Rádio Nacional do Rio de Janeiro, João Barbosa.
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2: E para começar, tem o tema de quatro casamentos e um funeral. Wet, wet, wet, love is all around. Agora, no Cinetria.

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1: O mercado ilícito está gerando um impacto bilionário na indústria brasileira. Segundo uma pesquisa da Confederação Nacional da Indústria, o setor acumula perdas que ultrapassam 107 bilhões de reais por ano. A sondagem mostra que 3 em cada 10 indústrias foram afetadas por algum tipo de ilícito nos últimos 2 anos. Entre os principais impactos estão a perda de receita, a redução de participação no mercado e o aumento de custos com segurança. O roubo de cargas aparece como crime mais frequente, atingindo 32% das empresas. Em seguida, vem a não conformidade de produtos com normas técnicas, um problema que coloca em risco toda a sociedade, como explica o gerente de competitividade da CNI, Alexandre Stein.
2: Produtos como alimentos, bebidas, cosméticos, que não seguem padrões, eles podem conter substâncias proibidas, eles podem gerar contaminação, acidentes. Um caso muito emblemático que a gente teve recentemente, por exemplo, foi o caso das bebidas falsificadas adulteradas, que acabou implicando um risco enorme à saúde humana em diversas partes do Brasil.
1: Cerca de 31% das empresas ouvidas reportaram ter tido suas atividades prejudicadas por terem menor estrutura financeira e maior dificuldade para investir em proteção. Os pequenos negócios são os mais afetados pela concorrência desleal.
2: E essa concorrência desleal derivada da não conformidade acaba tendo implicações maiores, porque se a empresa se depara com um mercado em que a concorrência não será justa, ela tem uma insegurança, logo há uma tendência de diminuição dos investimentos.

0: efeitos, diminuição da geração de empregos e diminuição da produção industrial como um todo.
1: De acordo com Alexandre Stein, outro dado preocupante é o baixo investimento em segurança digital. Cerca de 77% das empresas destinam 1% ou menos do orçamento para a cibersegurança.
0: Complementar a isso, a nossa sondagem da Confederação Nacional da Indústria mostra que o comércio eletrônico já é o segundo principal meio de venda de produtos ilícitos e que boa parte das empresas não sabe por onde os produtos ilícitos estão sendo negociados especificamente.
1: O uso de inteligência, o aumento da fiscalização e o reforço dos órgãos de segurança pública são apontados como principais medidas de combate ao mercado ilícito no Brasil. Agência Rádio Web, produção e reportagem, Valquíria Rios.
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0: 7:33.
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1: Os álbuns de figurinha da Copa são uma febre. As pessoas colecionam e trocam os adesivos. Um ritual que mobiliza milhões de adultos e crianças. O hábito de comprar figurinhas vem do comecinho do século passado. O primeiro álbum do Brasil começou a circular no início dos anos 1900. Era uma publicação da tabacaria Estrela de Nazaré. E cada uma das 60 figurinhas correspondia a uma bandeira de um país. As primeiras figurinhas de futebol apareceram timidamente em 1919. Um desses aficionados é o jornalista Marcelo Duarte.
2: Eu fui um desses garotos que colecionou álbuns de figurinha desde 5, 6 anos. Esse álbum de Copa do Mundo, do México 70, foi o primeiro álbum da minha vida. O meu pai chegava em casa com os envelopinhos e falava assim: olha o que eu comprei pra você. Aí eu ia abrir o envelopinho e ele falava: não, cuidado, deixa que eu abro pra você. Aí eu ia colar e falava: não, deixa que eu colo, você não cola torto. Por isso o álbum foi preservado, né? Mas eu tenho dúvidas se foi mesmo, é meu esse álbum, ou se foi dele.
1: Uma das maiores atrações para os amantes de álbuns de figurinhas são as feiras de troca, onde os colecionadores se reúnem, conversam e um ajuda o outro. Além disso, essa é uma prática que une gerações. O avô faz com o pai e o pai faz com o filho, e assim sucessivamente. Os títulos da seleção brasileira de 1958 e 1962 foram decisivos para dar um impulso à produção dos álbuns. Da Rádio Cultura FM de Belém, Gabriel Nascimento para a Rádio Nacional.
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1: A gente que faz parte da nossa rua se junta, balão, bandeirinhas, inclusive a rua, o chão já está pintado com a bandeira do Brasil, Brasil rumo ao Hexa. Agora mesmo já está enfeitada, aproveitando a Copa e para o São João. O filho hoje, o mais velho, está com 40 anos e desde cedinho ele já participava. Inclusive a gente tem banner deles pequeno. Ele hoje está com 40 e está lá a fotozinha dele com 10.
2: A tradição narrada pela servidora pública lá de Jane Aleixo é a mesma de muitos brasileiros apaixonados pela Copa do Mundo. Uma rua pintada de verde e amarelo, bandeira na janela, churrasco marcado antes mesmo da escalação. E aquela reunião em família que para muita gente faz parte da Copa do Mundo, tanto quanto o jogo em campo. No Brasil, a Copa mexe com lembranças de infância, com a convivência entre vizinhos e com a sensação de que, por muitos momentos, todo mundo está torcendo junto. A especialista em inteligência emocional, Núria Santos, explica que esse movimento tem relação direta com a necessidade humana de conexão.
3: A Copa do Mundo desperta algo muito profundo no ser humano, a necessidade de conexão e de fazer parte de algo maior do que a si mesmo. Quando as pessoas enfeitam as ruas, vestem as cores da seleção e se reúnem para assistir os jogos, elas estão criando momentos de união, esperança e identidade coletiva. É como se por alguns instantes as diferenças ficassem em segundo plano e todos compartilhassem a mesma emoção.
2: A nostalgia das Copas antigas permanece forte porque está ligada às relações humanas.
3: Cria-se um espaço de convivência que aproxima as pessoas de forma espontânea. Os mais velhos compartilham histórias de outras Copas e os mais jovens criam novas lembranças. E todos passam a fazer parte da mesma experiência emocional. São momentos simples, mas muito poderosos, porque fortalece laços, aumentam a sensação de comunidade e deixam memórias afetivas que permanecem muito além do resultado de uma partida. Afinal, as pessoas raramente lembram apenas do jogo. Elas lembram de quem estava ao lado delas naquele momento.
2: E você, como costuma acompanhar os jogos do Brasil? 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
1: O desgaste emocional no trabalho já está impactando decisões importantes na vida dos brasileiros. Uma nova pesquisa da Pluxee mostra que 35% dos trabalhadores já pensaram em pedir demissão por cansaço mental ou emocional. O assunto ganha ainda mais relevância porque nesta semana entrou em vigor a nova fase da NR1, uma norma do Ministério do Trabalho que estabelece diretrizes de saúde e segurança no ambiente corporativo. A medida obriga empresas a gerenciarem e prevenir riscos que podem levar ao adoecimento mental dos trabalhadores, como assédio, metas abusivas e jornadas excessivas. Para Fabiana Galetol, diretora de RH da Pluxee Brasil, a mudança ajuda a acelerar uma transformação que já vinha acontecendo dentro das empresas.
2: A saúde emocional, ela deixou de ser uma conversa secundária nas empresas. Por que isso? Porque ela está impactando diretamente a produtividade, o engajamento, o clima organizacional, a retenção de talentos. E a NR1, ela vem justamente para ampliar o olhar de saúde e segurança no trabalho para além das questões físicas. Ou seja, o jeito como o trabalho é organizado e gerenciado agora passa a entrar na conta.
1: Segundo o levantamento, ansiedade, estresse excessivo e dificuldade de desconexão fazem parte da rotina de muitos profissionais. Apenas 38% afirmam nunca ter enfrentado esse tipo de situação nos últimos anos. E o cenário vai além. 17% dos entrevistados dizem nunca ter tirado férias. Fabiana avalia que o desafio agora é transformar o tema em ações práticas e consistentes no dia a dia das organizações.
2: Muitas empresas ainda estão tentando entender como transformar essa agenda em ações concretas. E a oportunidade que a gente tem com essa norma é justamente de dar foco na qualidade das relações, de criar ambientes onde as pessoas consigam trabalhar com mais equilíbrio, com mais apoio e qualidade de vida ao longo dos anos. No final do dia, o que a NR nos diz é extremamente importante. Ambientes que adoecem as pessoas não são aceitáveis.
1: A pesquisa também mostra que as empresas ainda estão em fase de adaptação. Entre profissionais de RH ouvidos na pesquisa, 81% afirmam que ainda não contrataram nenhuma solução voltada à nova norma do Ministério do Trabalho. Agência Rádio Web, produção e reportagem, Karina Chagas.
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2: O seu avô ou sua avó podem estar viciados em redes sociais e você nem perceber. Os idosos também podem ter uma relação de dependência com o celular. Muitas vezes porque eles veem no aparelho uma forma de preencher o tempo e buscar conexão com outras pessoas. O problema é que o envelhecimento natural do cérebro pode dificultar o reconhecimento dos excessos e a capacidade de impor limites, agravando ainda mais a situação. Os idosos não têm a produtividade afetada. Na maioria das vezes estão aposentados. Mas o sofrimento vem de outras áreas da vida. Eles se sentem mais dispersos, com dificuldade de manter a atenção em uma conversa ou se lembrar de compromissos. O descanso também é afetado, porque o uso de telas antes de dormir desregula a produção de melatonina, o hormônio que induz o sono. Além disso, os idosos estão mais propensos a cair em golpes e fake news. Por não terem crescido quando já existiam essas tecnologias digitais, eles tendem a acreditar mais no que vem na internet. A solução, é claro, não é tirar o celular dos idosos. Para muitos deles, o aparelho é o principal contato com quem está longe. O que os familiares precisam fazer é estabelecer uma conversa franca, sem julgamentos, sugerindo atividades agradáveis que ampliem o círculo de convivência e não envolvam o celular. Caminhadas, leituras, oficinas e outras atividades. Também é importante ensiná-los a se proteger de tentativas de golpes. Se mesmo assim o problema persistir, o melhor caminho é buscar a ajuda de uma psicóloga.
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3: 9 e 6.

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0: Começando agora, Toque de Classe, um oferecimento das batatas Rubac, presente nos melhores momentos de sua vida. E a gente começa desse jeito.

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1: Médicos Sem Fronteiras suspendeu temporariamente as atividades em um dos seus hospitais em Porto Príncipe, no Haiti, após novos e violentos confrontos entre gangues. Em 12 horas de confronto, 40 pessoas feridas por armas de fogo foram atendidas pelas equipes da organização. Para fugir dos tiros, mais de 800 pessoas buscaram abrigo dentro da unidade, que estava no meio do fogo cruzado. Sem condições mínimas de segurança, o hospital teve que ser fechado. MSF atua no Haiti há 35 anos. Só no ano passado, as equipes realizaram mais de 129 mil consultas, 8.500 cirurgias e quase 3 mil partos no país. 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
5: 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Rádio Ponto. 9:35.

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0: assim a gente encerra mais uma edição do Toque de Classe. 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
2: A ideia de que produzir mais é sinônimo de sucesso ainda domina o mercado de trabalho, mas o excesso pode ter efeito contrário e comprometer a saúde emocional e até o desempenho profissional. Esse fenômeno, conhecido como produtividade tóxica, se instala aos poucos, muitas vezes de forma silenciosa, sendo normalizado pela rotina e até valorizado em determinados ambientes corporativos. Para Erasmo Carlos Severiano, psicanalista, especialista em saúde mental do trabalho e tecnólogo em administração, registrado no CRAMG, Conselho Regional de Administração de Minas Gerais, o problema começa na forma como as pessoas se relacionam com o trabalho.
3: A produtividade tóxica se caracteriza quando o profissional vive em estado permanente de pressão,

0: alguns sinais são bastante comuns: excesso de horas de trabalho, dificuldade de desconectar, necessidade constante de provar desempenho, ansiedade relacionada a metas. Existe também o excesso de competitividade e a sobrecarga emocional silenciosa. Muitas vezes isso é normalizado dentro das empresas, sendo confundido com comprometimento ou alto performance.
1: Segundo o especialista em saúde mental no trabalho, o primeiro alerta não está necessariamente no volume de trabalho, mas na forma como ele é sentido no dia a dia.
0: Inicialmente, pode até parecer que o profissional produz mais. Porém, a médio e longo prazo, os impactos são negativos. É o cérebro e o emocional entram em estado contínuo de alerta, aumentando o estresse, a fadiga mental e o esgotamento emocional. Como consequência, vão surgir alguns problemas relacionados a isso, como, por exemplo, a queda de concentração, perda de criatividade, aumento de erros, baixa motivação, às vezes para se locomover até mesmo para o trabalho, e crises de ansiedade, como por exemplo o burnout. Hoje, saúde mental deixou de ser apenas uma pauta humana. Ela também é uma pauta estratégica para empresas que desejam crescer de forma sustentável.
1: Com a atualização da norma regulamentadora NR1, que entrou em vigor, aumenta a responsabilidade das empresas sobre fatores que podem levar ao adoecimento da saúde mental dos trabalhadores, como metas abusivas, jornadas exaustivas, assédio moral, sobrecarga e falhas na organização do trabalho. 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Produção e reportagem, Priscila Mendes.
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7: 10 e 8.

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1: O histórico pavilhão do relógio da Fiocruz, localizado no campus Manguinhos, no Rio de Janeiro, foi reaberto à visitação na manhã desta segunda-feira para o lançamento de uma exposição gratuita. Trata-se da mostra Favela Viva, enfrentamentos à pandemia de Covid-19 em Maré e Manguinhos, cujo objetivo é lançar luz sobre os desafios enfrentados pelos moradores dessas localidades para se proteger da crise sanitária global que matou mais de 700 mil brasileiros. Dividida em 8 módulos, a exposição conta com atividades interativas que combinam dados estatísticos com objetos táteis, mapas e jogos de combate a fake news. O conteúdo foi desenvolvido em 2023 a partir de oficinas e entrevistas com moradores e estudantes da educação de jovens e adultos de Manguinhos e da Maré, na Zona Norte carioca. A curadoria também foi realizada em conjunto com moradores e estudantes da EJA, além de movimentos sociais, que contribuíram com fotografias e relatos sobre o período. De acordo com a Fiocruz, a partir do segundo semestre deste ano, a mostra vai deixar o pavilhão para se tornar itinerante, passando por escolas, bibliotecas e museus locais nos territórios da Maré e Manguinhos. E as novidades não param por aí, pois a Fiocruz também lançou a exposição virtual Memórias da Covid, que traça uma linha do tempo com os principais acontecimentos, de dezembro de 2019 a maio de 2023, com foco na atuação da Fiocruz no combate à pandemia do coronavírus. Com o objetivo de preservar a memória e prestar homenagens às vítimas, a exposição traz uma coletânea de matérias da imprensa e da agência Fiocruz de Notícias publicadas ao longo do período, além de textos, imagens e registros documentais. Também serão apresentados depoimentos de profissionais e pesquisadores diretamente envolvidos no enfrentamento da Covid-19. O público poderá conhecer ainda as novas instalações do Pavilhão do Relógio, um dos primeiros edifícios construídos no campus Manguinhos, tombado pelo Instituto do Patrimônio Histórico e Artístico Nacional desde 1981. Originalmente construído para o combate da peste bubônica em 1904, o prédio ganhou notoriedade ao servir de base para a produção de soros e vacinas na luta contra crises sanitárias. Sob supervisão de Fábio Cardoso, da Rádio Nacional do Rio de Janeiro, João Barbosa.
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5: Tem motorista que diz não estar preocupado com a potência quando vai comprar um carro, pois ele não se importa com desempenho nem performance. Ele quer ser levado com segurança do ponto A para o ponto B. Mas muitas vezes, para isso, ele precisa sim de desempenho. Por exemplo, no momento de uma ultrapassagem na estrada, se a situação complica, ele tem que pisar e o carro tem que responder para ele voltar para sua pista. Mas vale a pena observar também que não é a potência que determina essa capacidade do carro de retomar velocidade, de arrancar. É o torque. De uma maneira bem simples, potência é que determina a capacidade do carro de andar em altas velocidades. Importante é o torque, que dá rapidez ao arrancar e nas ultrapassagens.
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6: 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Rádio Ponto. 10:38.

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1: Uma nota técnica assinada pelo Conselho Brasileiro de Oftalmologia, pela Sociedade Brasileira de Glaucoma e pela Sociedade Brasileira de Oftalmologia Pediátrica, encaminhado à Anvisa e ao Ministério da Saúde, alerta para os riscos do uso indiscriminado de medicamentos à base de corticoides. De acordo com especialistas, o uso desses remédios sem acompanhamento médico pode estar relacionado a um risco aumentado de desenvolvimento de glaucoma, doença que compromete o nervo óptico e pode causar cegueira irreversível, como ressaltou o Dr. Lisandro Sacata, diretor do Conselho Brasileiro de Oftalmologia.
2: Quando o paciente desenvolve glaucoma pelo uso indiscriminado do corticoide, a pressão do olho sobe, o nervo da visão é machucado e no começo, até fases moderadas da doença, o paciente não sente dor, não sente baixa visual. É só quando o glaucoma está bem avançado e que o nervo está bem acometido que o paciente começa a perceber que tem alguma coisa errada com a visão dele. Nesse momento, né, quando ele vem ao oftalmologista com essa queixa, a gente tem que parar o uso do corticoide, prescrever muitas vezes colírios para baixar a pressão do olho dele ou às vezes até operar.
1: Lisandro Sacata também destacou os cuidados que devem ser tomados por quem usa corticoides por longos períodos.
2: O corticoide é um remédio muito eficiente para vários problemas de saúde, seja sistêmicos ou até mesmo do olho. Entretanto, quando é necessário o uso deles, né, ele deve ser indicado e acompanhado por um médico oftalmologista. Esse é o profissional médico capaz de realmente confirmar a necessidade do uso pelo mínimo tempo possível e ali ele consegue manejar a dose, manejar tratamentos que amenizem esses efeitos colaterais e ainda assim consiga debelar, né, a causa primária, a doença primária que atingiu esse paciente.
1: No Brasil, cerca de 1,7 milhão de pessoas convivem com glaucoma, segundo entidades médicas. Durante o mês de maio, o Conselho Brasileiro de Oftalmologia e a Sociedade Brasileira de Glaucoma promoveram ações da campanha de conscientização chamada 24 Horas pelo Glaucoma, que neste ano se estendeu ao longo de 24 dias de iniciativas voltadas ao combate da doença. Agência Rádio Web, produção e reportagem Rafael Esgrilhas.
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2: 11 e 6.

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0: Hora de conferir uma hora direto só de músicas no voo direto sem escalas. 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Para começar, tem essa aqui.

0: a gente encerra assim mais uma edição do Voo Direto Sem Escalas. 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
3: Desde 1888, a abolição deu fim a séculos de escravidão no Brasil. Mas a exploração do trabalho nunca deixou de existir. Mudou a forma, da senzala para a casa. Mas a negação de direitos, renda e liberdade permanece.
4: Fui criada no colégio de filha que meus pais morreram. Aí conversaram com o juiz apareceu na frente do juiz uma senhora que estava procurando uma menina. Ficou sabendo que estavam dando uma menina para eles cuidarem, trabalhar, né? Foram lá no colégio e me pegaram. Aí eu vim para São Paulo com eles.
3: Essa que você ouviu é Aracido Amaral. Órfã, foi levada para uma casa de família onde viveu durante décadas escravizada.
4: Primeiros 2 meses eu recebi, mas depois eu não recebi mais.
5: E o que que eles falavam para a senhora quando não pagavam?
4: Não falavam nada, não pagavam, simplesmente não pagavam.
3: Leonardo Sakamoto, diretor da ONG Repórter Brasil, faz uma leitura dessa triste realidade tão enraizada na sociedade brasileira.
6: A menina que veio do interior, de um conhecido, de uma família de conhecido, fugido da fome, fugido da dificuldade, veio para a região, para uma cidade, e lá foi acolhida por uma família, sob a justificativa de que garantiria-se um futuro para ela, mas o futuro a ela condenado era de trabalhar para comer e para ter a hospedagem.
3: Shakti Borella é coordenadora geral de fiscalização para a erradicação do trabalho análogo à escravidão do Ministério do Trabalho e Emprego. Ela traça o perfil dessas mulheres.
7: Mais da metade dessas mulheres tem no máximo a quinta série de escolaridade. 24% delas são analfabetas e 72% delas são pretas ou pardas, ou seja, são mulheres negras.
3: A realidade vivida por Araci e por tantas outras é dura de aceitar pela sua crueldade. Certa vez, ao reclamar de dores nos dentes, a patroa ordenou que ela os arrancasse.
4: Ela falou, então você vai fazer isso. Aí tive que tirar todos os dentes. Tocou a campainha e eu fui atender. Aí quando chegou lá, tava cheio de gente na porta. Falei, meu Deus, o que é isso? Aí eles falaram que era da Polícia Federal, que era pra mim abrir a porta. Eu falei, mas eu não posso, eles estão dormindo. Mas aí ele falou, mas tem que abrir. A Polícia Federal tem que abrir.
3: Araci foi resgatada e os ex-patrões condenados a pagarem um salário mínimo por mês, além de 500 mil de indenizações. No entanto, Araci, mais uma vez, vê negados seus direitos. Sem receber nada, espera enquanto a justiça caminha a passos lentos. Roque Patucci, diretor do Centro de Apoio Pastoral do Migrante em São Paulo, acompanha o drama de Araci.
8: Ela viveu uma vida de medos e ela continua com medo. Só que o medo agora é de não ter onde morar. O medo agora é de não ter o que comer amanhã.
3: Para fazer denúncias sobre trabalho escravo, diz que 100. Os relatos são anônimos.

0: Em caso de risco imediato, acione a polícia no 190. Com colaboração de Ana Graziela Guiar e Ana Passos, produção de Cleiton Miranda e Patrícia Araújo e sonoplastia Egberto Martins, da TV Brasil, Marieta Casarré.
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6: Meio-dia e oito.

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1: Na série Curiosidades sobre os países da Copa, vamos falar da Espanha, onde a paixão pelo futebol encontra história. Poucos países conseguem misturar cultura, tradição e futebol de uma forma tão intensa quanto a Espanha. Basta caminhar por uma praça ou entrar num café, até mesmo conversar com moradores, para perceber que o futebol faz parte da alma espanhola. Mas a Espanha vai muito além dos estádios lotados. É uma terra de castelos centenários, uma história, praias deslumbrantes, tradições que atravessam gerações. Por lá, o tempo parece andar em ritmos diferentes. Enquanto as ruas ganham vida apenas no fim da tarde, as famílias se reúnem para longos jantares, que muitas vezes começam quando os outros países, as pessoas já estão se preparando para dormir. O país também é conhecido por suas festas únicas. Em Buñol, acontece a famosa tomatina, que é uma verdadeira batalha de tomates que colore as ruas e atrai visitantes do mundo inteiro. Já em outras regiões, festas populares, música e dança transformam as cidades em grandes celebrações ao ar livre. Mas é quando a bola começa a rolar que o coração espanhol bate mais forte. A Espanha viu nascer alguns dos maiores times e jogadores da história. Os estádios são verdadeiros templos e a cada partida é vivida com emoção, orgulho e tradição. A geração que conquistou a Copa de 2010 colocou o país no topo do futebol mundial. Nomes como Andrés Iniesta e Xavi Hernández entraram para a história, encantando torcedores com um futebol elegante e envolvente. Talvez o segredo da Espanha esteja justamente nessa capacidade de transformar tudo em paixão. Seja uma festa popular, ou uma refeição entre amigos, ou até mesmo um jogo de futebol que é disputado até o último minuto. É um país que vive intensamente suas tradições e que faz da bola uma das suas maiores expressões culturais. Na Espanha, o futebol não é apenas um esporte. É uma linguagem universal que une gerações, conta histórias e ajuda a explicar a identidade de um povo apaixonado pela vida. A Espanha está na Copa do Mundo de 2026 e vai estrear no dia 15 de junho, diante de Cabo Verde. Agência Rádio Web com curiosidades da Copa do Mundo, Daniela Esperon.
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6: Meio-dia e 36.

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1: O Supremo Tribunal Federal decidiu que shoppings são responsáveis por garantir espaço apropriado.

0: devida assistência a seus filhos no período de amamentação.
1: Vice-coordenadora nacional de promoção da igualdade de oportunidades e eliminação da discriminação no trabalho, Luciana Coutinho explica por que o shopping é responsável por criar esses espaços.
0: A responsabilidade sobre esses espaços recai sobre a administração do shopping, porque provê os espaços como ele dimensiona, confere destinação e administra. Cabe a ele também essa responsabilidade. O contrato que é firmado entre a administradora do shopping e os lojistas, ele é um contrato especial, de natureza complexa, onde se pode concluir que a responsabilização tem que recair sobre o condomínio. Pois há uma relação de poder e sujeição, né, entre a administradora e os lojistas. Isentar o shopping de responsabilidade nesse caso seria praticamente impossibilitar o cumprimento da legislação.
1: A decisão do Supremo atende uma atuação do MPT que começou em 2014 com diversas ações na Justiça, lembra a Procuradora Regional do Trabalho, Ana Cristina Desirê.
2: O MPT tem uma coordenadoria dedicada especialmente à promoção da igualdade de oportunidades e eliminação da discriminação no trabalho, a Cor de Igualdade. E essa coordenadoria, em 2014, aprovou um projeto nacional que resultou no ajuizamento de diversas ações contra os shopping centers. As administradoras dos shoppings recorreram até o Supremo, chegaram a ganhar alguns recursos, mas no último dia 28, o Pleno do Supremo pacificou a matéria, atribuindo aos shoppings a responsabilidade pela construção de locais adequados para a guarda de filhos e filhas das trabalhadoras durante o período de amamentação.
1: O STF definiu prazo de até um ano para que os shoppings se adaptem à decisão. 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
7: Você precisa parar de acreditar em tudo que vê na internet. Tem muita gente que produz conteúdos bem legais até, né? Mas tem muito estelionatário. É só aparecer alguém se dizendo nutricionista, indicando uma dieta absurda que você vai seguir. Ou um suposto dermatologista que diz para você passar um produto no rosto e você vai lá e passa. Não dá para ser assim. Principalmente agora, com a popularização da inteligência artificial e com o anúncio de que as grandes redes vão acabar com o sistema de checagem de fatos, você precisa saber discernir o que é verdade e o que é mentira. E como se faz isso? Pesquisando sobre a fonte daquela informação. Quem está dizendo aquilo tem credibilidade? Está associado a alguma instituição respeitada na área de saúde? Quais são as referências que ela está usando para fazer aquela afirmação? Tudo isso conta, e muito. Na dúvida, procure sites confiáveis, como o da Organização Mundial da Saúde, do Ministério da Saúde, da Fiocruz, do Butantan, da Anvisa, entre outras organizações sérias e importantes. Além disso, é fundamental você se perguntar: será que essa pessoa não está falando isso só para vender um produto e ganhar dinheiro às minhas custas? Um médico que se preze jamais vai fazer propaganda de medicamento. Isso é vetado completamente pelo Código de Ética Médica. E ele pode, inclusive, ter aí a sua licença profissional cassada. Ou ainda, será que tem algo de estranho nesse vídeo que possa indicar que ele foi manipulado? Que estão usando indevidamente.

0: mente a imagem de alguém. Por exemplo, a voz distorcida que aparece numa dublagem mal feita, movimentos do corpo meio travados, expressões faciais estranhas. Quem está mal intencionado não vai dizer que usou ferramentas de inteligência artificial. A internet está cheio de propagandas em que aparece a minha fotografia, às vezes até uma voz muito parecida com a minha, que é montada por inteligência artificial, falando de tratamentos milagrosos, falando de remédios para curar diabetes, impotência sexual e tantas outras coisas. Eu nunca fiz e nunca vou fazer publicidade desse tipo. Isso é feito por quadrilhas de estelionatários que induzem as pessoas a comprar esses falsos remédios. Infelizmente, são justamente os mais pobres que caem nessas armadilhas. Se as soluções milagrosas que as pessoas vendem na internet existissem, o mundo seria uma maravilha, não é? Mas você sabe que não é. Desconfie e, na dúvida, busque por informações em outros meios. 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
2: Agora 1:08.

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3: Relatório da Organização Meteorológica Mundial aponta que as mudanças no clima estão cada vez mais intensas e prejudiciais à vida na Terra. Temperaturas recordes, inundações mortais, secas crescentes e furacões cada vez mais intensos estão colocando milhões de pessoas na América Latina e no Caribe em risco crescente de fome, deslocamento e escassez de água. No ano passado, as temperaturas acima dos 40 graus foram registradas em grande parte da região, inclusive no Brasil. Por aqui, os termômetros chegaram a marcar 44 graus. O calor intenso é uma ameaça à saúde pública e atinge em cheio populações mais vulneráveis, com acesso limitado à saúde pública e eletricidade confiável. Segundo a OMM, muitos países ainda não monitoram as mortes relacionadas ao calor, mas a estimativa da organização é de que cerca de 13 mil pessoas morreram por ano entre 2012 e 2021 em 17 países.
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3: Agora 12:08.

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1: O histórico pavilhão do relógio da Fiocruz, localizado no campus Manguinhos, no Rio de Janeiro, foi reaberto à visitação na manhã desta segunda-feira para o lançamento de uma exposição gratuita. Trata-se da mostra Favela Viva, enfrentamentos à pandemia de Covid-19 em Maré e Manguinhos, cujo objetivo é lançar luz sobre os desafios enfrentados pelos moradores dessas localidades para se proteger da crise sanitária global que matou mais de 700 mil brasileiros. Dividida em 8 módulos, a exposição conta com atividades interativas que combinam dados estatísticos com objetos táteis, mapas e jogos de combate a fake news. O conteúdo foi desenvolvido em 2023 a partir de oficinas e entrevistas com moradores e estudantes da educação de jovens e adultos de Manguinhos e da Maré, na Zona Norte Carioca. A curadoria também foi realizada em conjunto com moradores e estudantes da EJA, além de movimentos sociais, que contribuíram com fotografias e relatos sobre o período. De acordo com a Fiocruz, a partir do segundo semestre deste ano, a mostra vai deixar o pavilhão para se tornar itinerante, passando por escolas, bibliotecas e museus locais nos territórios da Maré e Manguinhos. E as novidades não param por aí, pois a Fiocruz também lançou a exposição virtual Memórias da Covid, que traça uma linha do tempo com os principais acontecimentos, de dezembro de 2019 a maio de 2023. Com foco na atuação da Fiocruz no combate à pandemia do coronavírus. Com o objetivo de preservar a memória e prestar homenagens às vítimas, a exposição traz uma coletânea de matérias da imprensa e da agência Fiocruz de Notícias publicadas ao longo do período, além de textos, imagens e registros documentais. Também serão apresentados depoimentos de profissionais e pesquisadores diretamente envolvidos no enfrentamento da Covid-19. O público poderá conhecer ainda as novas instalações do Pavilhão do Relógio, um dos primeiros edifícios construídos no campus Manguinhos, tombado pelo Instituto do Patrimônio Histórico e Artístico Nacional desde 1981. Originalmente construído para o combate da peste bubônica em 1904, o prédio ganhou notoriedade ao servir de base para a produção de soros e vacinas na luta contra crises sanitárias. Sob supervisão de Fábio Cardoso, da Rádio Nacional do Rio de Janeiro, João Barbosa.
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5: A rápida adoção do motor elétrico no automóvel, seguida desta ofensiva chinesa no mundo, pegou os grandes e tradicionais fabricantes com a calça na mão, mas decidiram partir para a solução do Unidos Venceremos, estabelecendo parcerias jamais imaginadas. Uma delas, Hyundai com GM, com várias consequências no Brasil. E o HB20, um sucesso, mas já há 13 anos no mercado, será substituído por um hatch ou sedã com tendências a SUV para concorrer com o Volkswagen Tera. E desta plataforma sairá também o substituto do Chevrolet Onix. E por que não um SUV médio no lugar do Creta e do Tracker? Mas a picape que é sonho da Hyundai sairá da engenharia da GM, que tem a grande expertise no assunto, com a sua vitoriosa S10.
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6: 2:37.

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0: 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Agora 10, voltando para as 3.

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1: Em abril deste ano, do total de negativações registradas no Brasil, mais de 85% foram de devedores reincidentes. O dado se refere a consumidores que já haviam aparecido no cadastro de inadimplentes nos últimos 12 meses. Ele consta no indicador de reincidência de pessoas físicas, que é apurado pela Confederação Nacional de Dirigentes Lojistas, CNDL, e pelo Serviço de Proteção ao Crédito, SPC Brasil. Dentro do universo de reincidentes de março, 68% ainda não tinham quitado pendências antigas e foram negativados novamente. A especialista em finanças da CNDL, Merula Borges, detalha o panorama da inadimplência no Brasil.
2: Com uma reincidência de quase 86%, a gente consegue afirmar que a inadimplência do Brasil ela deixou de ser um evento pontual e acabou virando um evento que é recorrente e estrutural para uma boa parcela da população brasileira. A gente tem ainda um percentual importante de quase 70% que sequer consegue quitar as dívidas anteriores antes de voltarem a ser negativados, o que mostra um quadro de uma renda muito comprometida com dívidas, de uma baixa capacidade

0: terrestre. Mas os indicadores, eles vão além desse comportamento tradicional. Nos últimos anos, a gente teve muita expansão de crédito para pessoas físicas. E esse crescimento desse crédito e da disposição desses valores não foram acompanhados por uma educação financeira na mesma medida.
1: Ainda conforme foi revelado no indicador da CNDL do SPC Brasil, o tempo médio decorrido entre o vencimento de uma dívida e o vencimento de demais pendências para os reincidentes foi de 71 dias, ou seja, em média, após cerca de 2,4 meses do vencimento de uma dívida negativada, outra dívida já entrava nesta situação, conforme consta nos dados referentes a abril deste ano. Agência Rádio Web, produção e reportagem, Diego Abrião.
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8: 3 e 5.

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0: 3:32.
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1: O número de pessoas que procuraram o SUS, o Sistema Único de Saúde, voluntariamente para tratar problemas com tabagismo foi de 2,5 milhões em 2025. O dado representa um aumento de 95% na comparação com 2022, quando 1,2 milhão brasileiros buscaram ajuda. As assistências são feitas na atenção primária à saúde, nas unidades básicas. Além do crescimento na procura por atendimentos, houve também aumento no interesse pelas atividades coletivas que acontecem nas UBSs, como rodas de conversas, ações educativas e encontros com profissionais. Entre 2022 e 2025, o número passou de quase 62 mil para 157 mil. Embora tenha aumentado a procura por tratamento para deixar o cigarro, o Ministério da Saúde alerta para o crescimento no país do uso dos dispositivos eletrônicos para fumar, os famosos vapes, conforme dados do Vigitel 2024. Entre adultos, passou de 11,3% em 2019 para 13,1% em 2024. Entre 18 e 24 anos, o índice chegou a 10,1%, o maior da série histórica para essa faixa etária. O Ministério da Saúde ressalta que esses produtos também fazem mal à saúde, pois causam doenças respiratórias, lesões graves no pulmão, dependência, entre outros. Os atendimentos para tratar problemas com tabagismo são gratuitos nas unidades básicas de saúde. Para tratar a abstinência, o SUS também oferece gomas e pastilhas de nicotina de graça, além do medicamento bupropiona. Com supervisão de Bianca Paiva, da Rádio Nacional em Brasília, Vitor Mendes.
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6: 4 e 6.

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1: Na série Curiosidades da Copa do Mundo, o episódio vai tratar sobre o Uruguai. E a cada edição, culturas diferentes se encontram e histórias curiosas aparecem dentro e fora dos estádios. E quando o assunto é tradição, poucos países carregam tanto orgulho quanto o Uruguai. Pequeno no tamanho, mas gigante no futebol. O país com pouco mais de 3 milhões de habitantes foi palco da primeira Copa do Mundo da história, em 1930, e ainda levantou a taça diante da torcida em Montevidéu. Desde então, o futebol virou parte da identidade uruguaia. Acontece que o Uruguai também chama a atenção fora das quatro linhas. Por lá, o mate acompanha a rotina como um verdadeiro símbolo nacional. É comum ver torcedores, trabalhadores e até mesmo jogadores de futebol caminhando pelas ruas com a cuia na mão e a garrafa térmica debaixo do braço. Na culinária, o churrasco uruguaio é tratado quase como cerimônia. A tradicional parrilha reúne famílias inteiras nos finais de semana, sempre acompanhada de muita conversa sobre futebol. E se existe uma expressão que representa bem o país, é a famosa garra uruguaia. Um jeito competitivo e aguerrido que atravessa gerações e ajudou a transformar o Uruguai em uma potência histórica das Copas, mesmo enfrentando nações muito maiores. O país também respira rivalidade. O clássico entre o Nacional e o Peñarol divide torcidas e é considerado um dos mais tradicionais do planeta. Do primeiro Mundial da história até os dias atuais, o Uruguai mostra que tamanho nunca foi documento quando o assunto é paixão pelo futebol. O Uruguai está na Copa do Mundo e vai estrear no dia 15 de junho contra a Arábia Saudita. Agência Rádio Web com informações das seleções na Copa do Mundo, Daniela Esperon.
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6: Agora 4:37.

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1: 9 em cada 10 mortes maternas no Brasil poderiam ser evitadas, segundo a Organização Pan-Americana da Saúde, a OPAS. Apesar dos avanços na assistência à gestação e ao parto, o país ainda registra mais de 1.000 óbitos maternos por ano e enfrenta desafios para reduzir esses números. Apenas em 2024, foram 1.347 mortes registradas, o que representa 56,4 óbitos para cada 100 mil nascidos vivos. Os dados são do Sistema de Informações sobre Mortalidade, consultados no Observatório da Saúde Pública. A doutora Inês Aberaldo de Andrade Bonomi, vice-presidente da Comissão Nacional Especializada em Gestação de Alto Risco da Federação Brasileira das Associações de Ginecologia e Obstetrícia, a FEBRAGO, destaca que o Brasil precisará fortalecer a rede de assistência para alcançar melhores resultados.
2: Em discussões técnicas do Ministério da Saúde e do IPEA, eles passaram a considerar uma atualização da meta brasileira para a redução da mortalidade materna, passando de 30 para 43 óbitos por 100 mil nascidos vivos. A gente segue num cenário que vai exigir da gente um fortalecimento da nossa rede de assistência em todo o Brasil, em todos os estados, nos municípios. E aí, vinculado a essa ampliação do acesso, melhoria da qualidade desse cuidado ofertado, seja no pré-natal, seja no parto, seja no puerpério.
1: Muitas vezes, a atenção à saúde da mulher diminui justamente quando complicações graves podem surgir. A especialista alerta também para os sinais que merecem mais atenção por parte dos serviços de saúde e das famílias durante o puerpério, período que vai do nascimento do bebê até as semanas seguintes ao parto.
2: Sangramento vaginal que está além do habitual, febre, falta de ar, dor no peito, dor de cabeça muito intensa, que não melhora quando a gente usa medicamentos, alterações visuais que a gente chama de escotomas, que são pontinhos de luz que essa paciente enxerga, a pressão está sempre elevada. A gente reconhecer precocemente esses sinais, fazer com que essa paciente entenda que ela precisa procurar atendimento e fazer com que a família também participe atentamente, ajudando nesse reconhecimento, de forma que a gente consiga, então, evitar desfechos mais graves.
1: Inessa também explica que mulheres pretas têm piores desfechos porque estão mais expostas a barreiras de acesso. Então, para alcançarmos uma redução da mortalidade materna, é preciso enfrentar diretamente as desigualdades raciais, sociais e regionais também. Nesse contexto, a Rede Aline, criada pelo governo federal em 2024, surge como uma aposta para reorganizar a assistência materno-infantil e transformar políticas públicas em resultados concretos para mães e bebês em todo o país. Rede por Elas. Informar é proteger. 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Uma campanha do Grupo Rádio Web. Produção e reportagem, Cassie Balog.

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3: 5 e 5.

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6: Agora 5:36. 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
1: 9 em cada 10 mortes maternas no Brasil poderiam ser evitadas, segundo a Organização Pan-Americana da Saúde, a OPAS. Apesar dos avanços na assistência à gestação e ao parto, o país ainda registra mais de 1.000 óbitos maternos por ano e enfrenta desafios para reduzir esses números. Apenas em 2024, foram 1.347 mortes registradas, o que representa 56,4 óbitos para cada 100 mil nascidos vivos. Os dados são do Sistema de Informações sobre Mortalidade, consultados no Observatório da Saúde Pública. A doutora Inês Aberaldo de Andrade Bonomi, vice-presidente da Comissão Nacional Especializada em Gestação de Alto Risco da Federação Brasileira das Associações de Ginecologia e Obstetrícia, a FEBRAGO, destaca que o Brasil precisará fortalecer a rede de assistência para alcançar melhores resultados.
2: Em discussões técnicas do Ministério da Saúde e do IPEA, eles passaram a considerar uma atualização da meta brasileira para a redução da mortalidade materna, passando de 30 para 43 óbitos por 100 mil nascidos vivos. A gente segue num cenário que vai exigir da gente um fortalecimento da nossa rede de assistência em todo o Brasil, em todos os estados, nos municípios. E aí, vinculado a essa ampliação do acesso, melhoria da qualidade desse cuidado ofertado, seja no pré-natal, seja no parto, seja no puerpério.
1: Muitas vezes, a

0: sinais, fazer com que essa paciente entenda que ela precisa procurar atendimento e fazer com que a família também participe atentamente, ajudando nesse reconhecimento, de forma que a gente consiga, então, evitar desfechos mais graves.
1: Inessa também explica que mulheres pretas têm piores desfechos porque estão mais expostas a barreiras de acesso. Então, para alcançarmos uma redução da mortalidade materna, é preciso enfrentar diretamente as desigualdades raciais, sociais e regionais também. Nesse contexto, a Rede Aline, criada pelo governo federal em 2024, surge como uma aposta para reorganizar a assistência materno-infantil e transformar políticas públicas em resultados concretos para mães e bebês em todo o país. Rede por Elas. 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Produção e reportagem, Cassie Balog.
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6: Depois do rosto, veio aí a boca de Ozempic. Esse termo foi usado pela dermatologista norte-americana Michelle Green e se refere à formação de rugas, flacidez e papada ao redor da boca causada pelo uso do medicamento. Essas mudanças acontecem por causa da perda de gordura no rosto, dando um aspecto de envelhecimento. A impressão de aumento de volume dos lábios, em alguns casos, se dá por conta do tamanho da boca estar desproporcional, outra consequência do emagrecimento. O problema não está só no espelho. A boca de Ozempic é o resultado da perda de peso rápida ou perda de gordura facial e da alteração da musculatura do rosto. Por trás de tudo isso, pode estar presente um quadro de desnutrição, especialmente quando o uso do medicamento é feito apenas para fins estéticos e sem orientação médica. Nesses casos, a recomendação imediata seria a suspensão do uso da droga emagrecedora. Se não for possível, você precisa procurar um médico ou uma médica para receber orientação. Ainda que seja possível corrigir esse efeito colateral, lembre-se, o comprometimento à saúde causado pelo uso indiscriminado do Ozempic pode ir muito além da estética.
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8: 6 e 9.

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1: Médicos Sem Fronteiras suspendeu temporariamente as atividades em um dos seus hospitais em Porto Príncipe, no Haiti, após novos e violentos confrontos entre gangues. Em 12 horas de confronto, 40 pessoas feridas por armas de fogo foram atendidas pelas equipes da organização. Para fugir dos tiros, mais de 800 pessoas buscaram abrigo dentro da unidade, que estava no meio do fogo cruzado. Sem condições mínimas de segurança, o hospital teve que ser fechado. 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
1: O número de pessoas que procuraram o SUS, o Sistema Único de Saúde, voluntariamente para tratar problemas com tabagismo foi de 2,5 milhões em 2025. O dado representa um aumento de 95% na comparação com 2022, quando 1,2 milhão brasileiros buscaram ajuda. As assistências são feitas na atenção primária à saúde, nas unidades básicas. Além do crescimento na procura por atendimentos, houve também aumento no interesse pelas atividades coletivas que acontecem nas UBSs, como rodas de conversas, ações educativas e encontros com profissionais. Entre 2022 e 2025, o número passou de quase 62 mil para 157 mil. Embora tenha aumentado a procura por tratamento para deixar o cigarro, o Ministério da Saúde alerta para o crescimento no país do uso dos dispositivos eletrônicos para fumar, os famosos vapes, conforme dados do Vigitel 2024. Entre adultos, passou de 11,3% em 2019 para 13,1% em 2024. Entre 18 e 24 anos, o índice chegou a 10,1%, o maior da série histórica para essa faixa etária. O Ministério da Saúde ressalta que esses produtos também fazem mal à saúde, pois causam doenças respiratórias, lesões graves no pulmão, dependência, entre outros. Os atendimentos para tratar problemas com tabagismo são gratuitos nas unidades básicas de saúde. Para tratar a abstinência, o SUS também oferece gomas e pastilhas de nicotina de graça, além do medicamento bupropiona. Com supervisão de Bianca Paiva, da Rádio Nacional em Brasília, Vitor Mendes.
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5: Apesar da ausência de algumas grandes marcas, o Salão do Automóvel em São Paulo, de 22 a 30 de novembro, e que já está vendendo ingressos pela internet, promete muitas novidades. Entre elas, os SUVs C10 e B10 da Leap Motor, uma chinesa que é sócia da Stellantis. É também a estreia da marca de luxo da BYD, a Denza, que terá o modelo GT em seu estande. A própria BYD terá, é claro, o seu estande, onde deverá apresentar uma picape mais compacta, menor do que a Shark. Mas não vai ter só carro chinês, não. A japonesa Toyota, por exemplo, vai aproveitar para apresentar finalmente o seu SUV Yaris Cross, uma versão compacta, digamos, do Corolla Cross.
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2: Relatório da Organização Meteorológica Mundial aponta que as mudanças no clima estão cada vez mais intensas e prejudiciais à vida na Terra. Temperaturas recordes, inundações mortais, secas crescentes e furacões cada vez mais intensos estão colocando milhões de pessoas na América Latina e no Caribe em risco crescente de fome, deslocamento e escassez de água. No ano passado, as temperaturas acima dos 40 graus foram registradas em grande parte da região, inclusive no Brasil. Por aqui, os termômetros chegaram a marcar 44 graus. O calor intenso é uma ameaça à saúde pública e atinge em cheio populações mais vulneráveis, com acesso limitado à saúde pública e eletricidade confiável. Segundo a OMS, muitos países ainda não monitoram as mortes relacionadas ao calor, mas a estimativa da organização é de que cerca de 13 mil pessoas morreram por ano entre 2012 e 2021 em 17 países.
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4: Felicidade. O que é felicidade? Onde pode ser encontrada? No fundo dos nossos corações, sabemos que ela está nas coisas mais simples. Na pureza das atitudes, nas alegrias compartilhadas. Cultive cada vez mais esse estado de plenitude que o faz ver a vida com os olhos da alegria, sentindo gratidão por cada amanhecer. Para que esses sentimentos se façam cada vez mais presentes, procure cultivar os pensamentos positivos, de empoderamento e incentivo. A conversa interior é muito importante para atrair coisas boas para perto de nós. Assim, a felicidade é multiplicada.
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6: E para começar, tem Linger com Cranberry.

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1: 8:50